brasilianische Musikelementen oder Einflüsse aus dem Nordost Brasiliens, aus dem Nordost. Forró para vocês aí, a gente curtindo uma onda. É assim, sempre às terças, né? A salinha aqui que tem um pouquinho de tranquilidade, paz, astral brasileiro. E a Copa tá chegando, hein? Beija-flor! E aqui dentro...

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1: Tá meio shot. 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
1: 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A nova geração aí do Nordeste.

Einfach indigene Sounds von Hermeto Pascoal. Also Wassermusik. Pois é, ó, música da Lagoa com um grande músico brasileiro que nos deixou há pouco tempo. Hermeto Pascoal propagou o nome da música brasileira instrumental pelo mundo afora. Um gênio.

Toll net de tekst van Adriana Calcanhoto. Olha para você aí, desse... Tá esfriando lá nessa região sul agora, tá bem fresquinho, né? Então, de 14 graus no momento. É na tarde de lá de Porto Alegre. Deu uma conferida aqui. Vamos seguindo com os garotins Lenine e Milton de Holanda. Sou brasileiro.

uma mistura saudável de ritmos, né? É o Brasil. Todas as influências musicais, cores. E o Brasil tá aí na América Latina, né? A Copa tá chegando. Agora a música Malu Magalhães, América Latina. Se começa São Paulo.

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Poi siamo tutti peccati al vivo una prossima terza-feira, perché das 8 da noite ao vivo. Serão 2 horas. Então, vou terminar sempre mandando ver. Vai ter programa na sequência. Meio punk, meio happy. O grupo que se chama FBC Paca Conte Jonga DJ Costa. Simplesmente FPC. Pega pesado agora na sequência. Mas o próximo programa agora na sequência, ao vivo, vai ser também punk rock. Combina. Então, a próxima a gente pega mais leve. E a Copa tá chegando. I'm gonna didn't start. Arthur Abos. Live da die Onda Tropical, am Mikrowalle ist von Jolo. 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Fürchte wir das Freiseite Tübingen-Reutingen. Und der Umgebung. Ja, aus Brasilien, FBC Bacar.